0: santifica-nos na verdade, Pai, porque a Tua palavra é a verdade. E que possamos declarar essa noite como salmista: guardei a Tua palavra no meu coração para não pecar contra Ti. Ó Deus, imprime em nossa mente, em nossos corações, a Tua palavra, a Tua vontade, para que a Tua igreja, Senhor, se prepare, esteja pronta para o grande reencontro contigo na eternidade. Oh, aleluia. Esse é o desejo da Tua igreja, Senhor. Amém. Amém.
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na verdade, Pai, porque a Tua palavra é a verdade. E que possamos declarar essa noite como salmista: guardei a Tua palavra no meu coração para não pecar contra Ti. Ó Deus, imprime em nossa mente, em nossos corações, a Tua palavra, a Tua vontade, para que a Tua igreja, Senhor, se prepare, esteja pronta para o grande reencontro contigo na eternidade. Oh, aleluia. Esse é o desejo da Tua igreja, Senhor. Amém.

0: louvado e exaltado seja o nome de Deus, amém?
1: Amém.
0: Amém.
2: Na Bíblia diz que quando eu ainda estava na barriga da minha mãe, Deus já tinha me escolhido e Deus já tinha me chamado. E por isso hoje eu estou aqui para falar, Senhor,